0: Primavera.
1: Aqui. Ai, Roberta, não me aperte. Senão eu vou sumir. Ai.
0: Roberto, dá-lhe, Roberto. Rapaziada, tá todo mundo aí?
2: De novo aqui nessa discoteca no Rio de Janeiro.
0: Eu vou sumir. Vamos estar junto comigo,
2: Roberto. E aí?
0: Ai,
2: 40 graus, calor. Sombra. Muito biquíni.
0: Muito
2: muita beleza para os olhos.